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1: Você está na nova Paratins FM, este é o Corello.com. Ao fundo você ouve comigo o mashup do Justin Timberlake em cima do Maxwell para Senhorita, SCA, Hit the Difference, numa versão do Fábio R&B, Alexandre Groove, Sou Louco por Ela, numa versão do Dudu Mix, Sharon Benson, Baby Baby. Teve também o mashup de Keisha Cole para Should I Let You Go, sobre o Soul to Soul, Back to Life, numa versão do DJ A. Você também ouviu a novidade do Fabric Soul featuring Tonya, I Say This to Everything. Você dançou comigo aqui o Tecno Pana, numa versão do DJ A. Curtiu o City Wave com Clear Sky. Tivemos também o Freddie Wesley com More Peace. E eu abri o set com nova versão do Donald Jones, Don't Blame It, do Luizinho de Porto Alegre.

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1: Chegou a hora do nosso último set, uma viagem pelas trilhas da memória. Vamos beber na fonte de um passado recente, onde cada canção tem...

0: Ao fundo você ouve comigo o sucesso do Mint Condition por That's the Way It's Going Down. Ouviu também o David Piston com We in This Love Together. Frankie Knuckles, It's Hard Sometimes. Autumn Juice Jones com Rock the Night Away. Lindsay Layton, Without You. Alex Boyer com Too Long. Jade, Don't Walk Away. Tivemos também o flavor do Donald Jones do clássico You Know What's Up. Relembramos a Karen Wheeler com Leave It in the Light. Lisa Stanfield, You Can't Deny. E eu abri o set com Brookie Newberry, terceiro com Quality, na versão do Spala DJ. Bem, amigos, o Corolla.com vai ficando por aqui. Mas já tenho no meu raio de visão a figura de Rui Taveira trazendo debaixo do braço o Dance Band hoje. Tenha um ótimo final de semana, um ótimo feriado e boa semana para todos. Tchau, tchau.
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1: Muito boa noite, começando o Dance Bem Classics, aqui na Nova Paradiso, neste sábado, 10 de outubro, novaparadiso.com, dancebem.net, 89,5. É a nossa viagem ao som dos clássicos, os hits das décadas de 70, 80, muita disco music para você recordar. A primeira de hoje, tá aí o saudoso Luther Vandross com Never Too Much. Essa é de 81. Tem também a participação dos vocais da Cissy Houston aqui pra gente dançar. Dance Bem Classics, Nova Paradiso, é o seu Disco Club de todo sábado. Uma boa noite.

0: Ray Parker Jr. e Radio com For Those Who Like to Groove, 1980, né? Também Central Line, Walking into Sunshine. The Pointer Sisters com Automatic. Jeopardy com Greg King Band. Larry Hall and John Oates aqui no Dance Bem com I Can Go For That, No Can Do. E Luther Vandross com Never Too Much aqui no Dance Bem Classics. Gostou? Então manda e-mail, dancebem@dancebem.net. Você já sabe, todo sábado tem o Dance Bem às 10 da noite, mas antes tem o Corello.com, o Papa do Charme, com muito charme, muito R&B pra você recordar. 8 da noite, Corello.com, e 10 da noite o Dance Bem. São 4 horas com muita música pra fazer o seu sábado ainda melhor. Bom, deixa eu ver aqui. É dancebem.net, do nosso e-mail, né? Você pode pedir uma música, pode mandar o seu recado lá, dancebem.net. E na nossa pista virtual, você participa na minha postagem no Facebook ou então lá no Instagram, dance.bem ou rui_taveira. Um abraço aqui para minha amiga lá em Salvador, Lila Melodia, também o Regis Cunha, o José Maurício do Amparo, Henrique Curtis, Richard Magalhães, Débora Taboada, Celso Cabral, Taissa Pereira, João Sávio, o pastor Santiago de Souza, em Minas Gerais, também em Minas Gerais, Uberlândia, né? O nosso amigo PH, o Edinho também, o Robert, lá em Las Vegas, um abraço pra vocês. Também o João Sávio Aragão, todos curtindo a Nova Paradiso, Dance Bem Classics 89,5, solos clássicos. Aqui, afinal, é um sucesso atrás do outro. Paradinha rápida para o break tá um pouquinho longo, mas fica por aí que eu volto já já. Sai daí não.
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1: É a Nova Paradiso, é o Dance Bem Classics. Tô de volta com mais música. Agora vamos para o segundo módulo do programa. Aqui neste sábado, 10 de outubro, você recordando os clássicos da era disco. Você já tá ouvindo aí no fundo? É Diana Ross. É a primeira do segundo módulo, clássico da Motown. 79, Who's the Boss? The Boss, aqui no Dance Bem. Aumenta o volume. Dance Bem Classics é o seu disco club aqui na Nova Paradiso.

segundo módulo com GQ Disco Nights, Rock Freak, também a Kerry Lucas, I Gotta Keep Dancing, Keep Smiling, Woman, If There's Love, Crow Heights Affair com Galaxy of Love, Dan Hartman, Instant Replay, só clássicos, hein? Bonnie Pointer, Heaven Must Have Sent You, tá no disco do Cidade Disco Club, outra que tá no Cidade Disco Club também é o Woman, né? A gente recomenda

0: Diana Ross abriu o segundo módulo com The Boss. Só clássicos dos anos 70, né? Essa aí, The Boss aí do casal Ashford and Simpson. Aqui pra você curtir. Clássico da Motown, né? Bom, chegamos à metade do nosso programa. Você já sabe, né? Tem como participar da nossa pista virtual. É no Facebook ou então no Instagram. Dance.bem ou Rui _ Taveira. Procura lá e segue lá. Pista virtual. Deixa eu ver aqui quem que tá na pista virtual. O meu amigo Paulo Mentzinger. Paulo Mentzinger. Um abraço pra você. Ligadão aí na Nova Paradiso. Também a Julie e o Altemar, obrigado pelo carinho. A Sônia Francisca também, a minha amiga Cris Reiski, o Elberson Soares, sempre ligado no programa, né? Um abraço pra você, Elberson. Também Marilza Sobrinho, Fabrício Carvalho, J. Rodrigues, a Velema também, curtindo Dance Bem lá no Mixcloud, né? Um abraço pra você, muito obrigado. Meu amigo Edgar e o DJ Luciano Marques. Esses amigos estão lá no Mixcloud, né? Pra você que perdeu a edição do programa, perdeu qualquer edição anterior, lá no Mixcloud tem todas as edições. Você entra no nosso portal dancebem.net e você encontra as edições anteriores do Dance Bem. Você ouve em forma de podcast quando e onde quiser. dancebem.net. Tá legal? Faça como aqui os amigos, é o DJ Luciano Marques, o Edgar. É isso aí. Vamos juntos então. Até meia-noite. Temos mais uma hora de programa. O break pode estar um pouquinho grande, mas não sai daí não. Fica aí.
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1: Tô de volta, Nova Paradiso, é um sucesso atrás do outro, todo sábado, 10 da noite, Dance Bem Classics, aqui pra você curtir, recordar boa música, os clássicos da era disco, é aqui, 89,5, salve no rádio do seu carro. A primeira do terceiro módulo, Boogie Wonderland, nada mais, nada menos que Earth, Wind and Fire, com as Emotions, 1979, vamos curtir? Aumenta o volume, vamos dançar!

0: Machine, né? Patrick Hernandes com Born to Be Alive, Macato Park com a diva rainha Donna Summer, Village People com I'm Just a Gigolo de 78, antes Earth, Wind and Fire com as Emotions e o clássico Boogie Wonderland aqui pra você recordar. Dancebem.net é o nosso e-mail, manda uma mensagem pra lá, peça a sua música, nosso amigo Mauro Viegas vai responder com muito carinho pra você. Muito bem, nossa pista virtual aqui, os meus últimos alôs, mandar um abraço aqui para os amigos, né? Pois é, Carlos Barbosa, a Marlene e o Adilson em Taubaté, fazendo a festa, né? Muito obrigado pelo carinho. Luiz Orlando Barros, Marcelo Rocha, o Júnior, grande Júnior, o Buda também tá nas noites aí com seu carro de aplicativo, um abração Buda, também o Pinguim, grande Pinguim do som, grande Pinguim, um abraço pra você, sempre ligado aí também no nosso Dance Bem. Paulo Sérgio, Nelson Losquiavo, Mário Sossá em Avaré, São Paulo, também o Luiz Carlos e a Penha, meu amigo Tom Leão, jornalista Tom Lyon, um abraço, o Alexandre Diogo, meu amigo Alexandre Diogo, aguardando a nossa próxima edição da noite do Dance Bem, até o final do ano vai sair. Também o amigo Edson Breves, curtindo a Nova Paradiso, curtindo o Dance Bem Classics. Agora sim, vamos para o break, o último break, eu volto já para o último módulo do programa.
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1: Muito bem, seguindo é o Dance Bem Classics, aqui na Nova Paradiso. Vamos abrir aí o quarto módulo, curtindo aí muito funk. Hoje é sábado, afinal de contas, é boa música pra você recordar. Vamos recordar o Cidade Dance Club, esse é de 81, grande Sérgio Luiz, saudoso Sérgio Luiz com o Dance Club. Zoom, pra gente abrir o quarto e último bloco do Dance Bem. Aumenta o volume.

0: 1982, Donna Summer, aí mais uma vez aqui com Love's in Control, Finger on the Trigger, de 82, né, o álbum, aquela sonoridade, né, dos anos 80, com a rainha da disco, um álbum que inspirou o Thriller do Michael Jackson. The Isley Brothers, também com It's a Disco Night, Rock Don't Stop, Let Whip com Death Band, Peter Brown com Crank It Up, Super Freak, Rick James e Zoom, Saturday, Saturday Night. E aí, gostou? Pois é, o Dance Bem Classics acabou. Olha, nosso e-mail é dancebem@dancebem.net. Manda uma mensagem pra lá. Amigos, vou ficando por aqui. Próximo sábado tem mais, às 10 da noite, logo após o corelo.com. Ótimo domingo pra todo mundo, uma excelente semana. Até o próximo sábado, fiquem bem.
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2: 2:19.

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2: Muito bom dia, tá na hora do seu café da manhã real. Começa agora mais uma edição do Café com o Rei, o programa que sempre te reserva grandes emoções. 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
2: Em 2011, Roberto Carlos realizou um dos sonhos dele. Se apresentou em Jerusalém. O palco do show foi montado em um lugar privilegiado, no Sultan's Bowl, que fica próximo ao Monte de Sião e junto às muralhas da Cidade Velha. Na ocasião, a mestre de cerimônia do show foi a jornalista Glória Maria.
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0: isso. Fica por aqui a edição de hoje do Café com o Rei. Até amanhã. Um beijo. Tchau, tchau.
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10: Muito bom dia para você, 10 horas e 3 minutos, domingo, dia 11 de outubro. Eu sou Zé Costa e estou chegando para a gente ficar juntos até as 3 da tarde.
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10: E a gente começa assim, ó.
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10: Muito bom dia, eu Zé Costa chego trazendo o Teletema Paradiso. Teletema Paradiso é o seguinte, é uma hora onde a gente curte sucessos de novelas, temas de novelas, de abertura de novelas, temas de personagens, de capítulos marcantes, de cenas marcantes, muita coisa boa pra gente recordar as novelas de maior sucesso da nossa TV, da dramaturgia brasileira. Esse é o nosso Teletema Paradiso. Paradiso, que tá chegando, começando agora, 10 horas e 4 minutos. Eu, Zé Costa, chegando, a gente vai juntos até as 3 da tarde, mas até as 11 é só tema de novela pra gente começar muito bem. E eu começo, abro o programa de hoje, trazendo música que fez parte da trilha sonora da novela O Amor é Nosso. Essa novela estreou em 27 de abril de 1981, muito tempo atrás, 45 anos atrás, e foi tema do personagem Pedro e da Doce Nina, que foram vividos respectivamente por Fábio Júnior e Miriam Rios. A música que eu tô falando é Abre Coração, com o cantor Marcelo, abrindo o nosso Teletema Paradiso. 10 e 5, bom dia, bom domingo pra você.

Hey Jude, Kiko Zambianchi da novela Top Model, ano 1989. Esse é o nosso Teletema Paradiso, que vai até às 11. Agora são 10h21, só trazendo temas de novelas famosas. A próxima agora fez parte da trilha sonora da novela Sol de Verão, que fez muito sucesso em 1982. Novela escrita por Manuel Carlos, tinha Jardel Filho, Irene Ravache, Tony Ramos e tinha na trilha sonora internacional Ed.

0: Roupa Nova Ângelo, da novela Guerra dos Sexos, 1983. Aqui no Teletema Paradiso, onde a gente está curtindo sucessos de novelas maravilhosas da nossa televisão. Até às 11 horas, só temas de novelas aqui no nosso Teletema Paradiso. A gente vai para o intervalo rapidinho e volta já, trazendo muito mais coisa legal para você curtir com a gente. 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
0: Se você não se lembra da novela, pelo menos você já deve ter ouvido falar. Uma novela de muito sucesso na nossa televisão, mas que é de 1977. Tem tempo, né? Estreou em 24 de maio de 1977. Estou falando da novela Dona Xepa. Novela que trazia a história da feirante que se dedicava exclusivamente a criar os dois filhos. Interpretada pela grande atriz Yara Cortes. Novela que teve um remake que foi ao ar em 2013. Da primeira edição da novela Dona Xepa, eu trago Dom Beto Pensando Nela. São 10h38, bom dia pra você, Nova Paradiso.

0: Freddie Cole com I Loved You, da novela Dancing Days, 1978. O Teletema Paradiso segue aqui na Nova Paradiso. Faltando 7 minutos para as 11 horas, um clássico da nossa música popular brasileira vem aí como tema da novela Viver a Vida. Uma das músicas, né, na trilha sonora da novela Viver a Vida, de 2009. Tinha Aline Moraes, Matheus Solano, tinha Thaís Araújo, José Maier, muita gente boa nessa novela e muita gente boa cantando essa música. Olha só, Tom Jobim, Chico Buarque, Miúcha. Sei lá, a vida tem sempre razão.
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0: Vanderléia, foi assim, super clássico, da novela Rainha da Sucata do ano de 1990, com essa a gente encerra o nosso Teletema Paradiso. Teletema todo sábado e domingo, de 10 às 11 da manhã, só com temas de novelas. Final de semana que vem tem mais, com certeza, aqui na Nova Paradiso.
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3: É isso, 11:05, a gente começa agora com o nosso Cardápio Brasileiro. Fique à vontade, pode se sentar. Vamos trazer aqui tudo que a gente tem de bom no nosso cardápio brasileiro, que traz aqui o melhor dos ritmos brasileiros, nossos artistas maravilhosos, intérpretes, compositores. Você vai gostar, tenho certeza. Cardápio Brasileiro de agora até o meio-dia, só com a nossa música. E começando com Ana Carolina, Garganta. Bom dia pra você, um ótimo domingo, tamo junto.

Gosto muito. João Penca e seus miquinhos amestrados com Popstar. Antes foi Marina Lima Pé na Tábua, a primeira Ana Carolina Garganta. E agora no cardápio brasileiro, um cardápio especial de aniversário. Ele que hoje está fazendo aniversário, dia 11 de outubro, completando 58 anos de idade. Jorge Vercillo, parabéns para ele, saúde, felicidade, sucesso cada vez maior. E ele chega aqui no cardápio brasileiro com Mona Lisa, Nova Paradiso.

Parabéns para ele, Jorge Vercillo, aniversariante de hoje com Mona Lisa. Esse é o nosso cardápio brasileiro. Na Nova Paradiso 1119 tem Marisa Monte.

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A de Caetano Veloso fez sucesso com a banda Cor do Som. E tá aí a versão com o Skank no cardápio brasileiro Beleza Pura. Antes, Fernanda Abreu e Herbert Viana com Um Amor, Um Lugar. Essa é a Nova Paradiso, esse é o cardápio brasileiro. São 11h33, todo domingo de 11 ao meio-dia, o cardápio brasileiro traz o melhor da nossa música pra você. Geraldo Azevedo, ô, coisa boa. Dona da Minha Cabeça. Ó, já falei do aniversariante de hoje, o Jorge Vercillo, daqui a pouco tem mais um, tá? Se liga aí, na Nova Paradiso. Nesse domingo, dia 11 de outubro, véspera de feriado.

Legião Urbana Teorema, cardápio brasileiro. Muito bom, e a gente segue na Nova Paradiso, agora às 11h43, com ele, é inglês, nascido na cidade de Beckenham, no Reino Unido, veio para o Brasil aos 20 anos de idade e por aqui ficou. Hit! A vida tem dessas coisas. Perdi.

As Frenéticas. Elas que surgiram na extinta boate Dancing Days, que funcionava no alto do Morro da Urca na época. As Frenéticas com a Felicidade Bate à Sua Porta aqui no nosso cardápio brasileiro da Nova Paradiso. Agora faltando 7 minutos para o meio-dia. Como eu prometi, tem mais um aniversariante hoje, hein? Já falei de Jorge Vercillo, que hoje completa aniversário, 58 anos. E tem mais um aniversariante hoje, desse dia 11 de outubro. Esse aqui nasceu antes de Jorge Vercillo, completando hoje 74 anos de idade. Grande, grande, enorme, enorme artista da nossa música, um grande artista que é romântico, né? Um grande cara da nossa música romântica, que tá sempre aí nas paradas de sucesso. Ele que é uma pessoa incrível, tô falando de Elimar Santos, completando hoje 74 anos de idade. Ele que continua na ativa, inclusive, ele que tem já esse histórico, né, de sempre fazer um show no dia do aniversário. Ele hoje faz show no Quali Stage, a partir das 9h30 da noite, Quali Stage. O Elimar Santos completando aniversário, fazendo um showzaço de homenagem a ele próprio no seu aniversário. Aliás, se você vai pra esse show, já vai preparado, tá? Porque show de aniversário de Elimar Santos, tem hora pra acabar não, hein? Tem hora pra terminar não. Então, abraço Elimar Santos, parabéns, muita saúde, sucesso você já tem demais, mas merece muito mais ainda. Grande abraço pra Elimar Santos, e tá aqui, ó, no cardápio brasileiro da Nova Paradiso. Faltando agora 5 minutos pro meio-dia, a gente encerra o cardápio brasileiro com ele. E um dos grandes sucessos da carreira do Elimar, escancarando de vez. Parabéns, Elimar Santos!

0: cardápio brasileiro se não tivesse a nossa música romântica? Meio safada até, né, do Elimar Santos. Não é um cardápio brasileiro, não é verdade? Então a gente encerra assim, escancarando de vez com Elimar Santos, o nosso cardápio brasileiro de hoje. Lembrando, todo domingo, de 11 ao meio-dia, o cardápio brasileiro está à sua disposição aqui na Nova Paradiso. Valeu! A gente vem aí já já de volta com o Samba Nova, o samba com a sua cara, aqui na Nova Paradiso.
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0: Olá, minha gente! Quanto tempo! Domingo passado eu estava de folga, não estava aqui apresentando Samba Nova, mas estou aqui de novo. Eu, Zé Costa, estou com você até as 3 da tarde na Nova Paradiso, até as 2, de agora até as 2, é só samba. É o Samba Nova, o samba com a sua cara, aqui na nossa querida Rádio Nova Paradiso. Vamos com muita coisa boa, tem promoção para rolar daqui a pouquinho, digo. Tem sua mensagem, você vai mandar para a gente aqui para o nosso WhatsApp, 99981-8095, manda sua mensagem aí, diz pra gente onde é que você tá curtindo o Samba Nova, com quem você está, se tá sozinho, se tá trabalhando, se tá em casa, se tá com a família, se tá com alguém que não pode dizer o nome, ô, que coisa, meu Deus. Mas é isso, manda mensagem pra gente aí, não vou ler todas no ar, obviamente, porque não dá pra colocar todas no ar, mas eu leio todas elas, tá bom? Valeu, obrigado, a gente tá junto aqui no Samba Nova, começando agora, 12:30, nesse domingo, dia 11 de outubro, e eu começo já arrebentando, hein? Quando eu contar, você nem imagina o que eu vi por aí. Música lançada por Zeca Pagodinho em seu álbum de estreia de 1986, lá se vão 40 anos, foi o marco inicial da carreira do Zeca. Música composta por Beto Sem Braço e Serginho Meriti, que já foi regravada por vários nomes do samba. Mas a gente vai curtir com ele, com Jessé. Zeca Pagodinho, chega aí. Abre o Samba Nova pra gente, vai!

Nosso mestre Jorge Aragão, no Samba Nova da Nova Paradiso, com reflexão, música do Jorge Aragão e Luiz Carlos da Vila. Olha só que dupla maravilhosa, hein? Essa é a Nova Paradiso, esse é o Samba Nova, só começando, agora meio-dia 13. A próxima música foi uma das músicas mais pedidas, mais tocadas nas rádios, nos programas de TV, lá nos anos 90. Um clássico do pagode romântico. Feliz aniversário, meu amor! Quem é que não sabe? Quem é que não sabe cantar? Ronaldo e os Barcelos. Vamos cantar junto, povo romântico do Samba Nova.

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0: Ô menina, vai devagar. Menina, você bebeu demais. Jovelina, Pérola Negra e Almir Guineto na Nova Paradiso, no Samba Nova. É só a primeira horinha aí, primeira meia horinha. Nem meia horinha, né? Meio dia 24 agora. Primeiros minutos do nosso Samba Nova desse domingo, dia 11 de outubro. Muito bem, já mandando aqui abraços, beijos, mensagens que vão chegando. Abraço pro Milson e Rejane na Serrinha. O Van Cler de Cordovil, abraço. Também Silvana e o seu Pedro Reinaldo em Jacarezinho, curtindo aí o Samba Nova. Valeu, seu Pedro. O Poti de Padre Miguel tá com o Edson e com a Jara, mandando abraço para os amigos Ivan e Sueli em Bangu. A Jaqueline da Ilha, lembrando aí, Dia das Crianças amanhã, né? Manda um beijo para todas as crianças ligadas aí na Nova Paradiso, principalmente as crianças da família, Olívia, Celina, Rafael, Miguel, Helena e uma criança que ainda está por vir. Muito bem, saúde para todo mundo aí. Um beijo para Celinha, Luiz e Conceição em Irajá, para Kelinho e Eliane também ligados aqui com a gente. Abraço para Marcos e para a irmã Cristina, o Leandro e a Laíra em Itaipu. Poaçu, quem mais? Vanessa da Abolição, mandando beijo para Noah, Marcelo, Zinha e Fabinho, churrasco rolando ao som do Samba Nova, muito bom. Leandro, Juca, Milton e Maria Helena em Pedra de Guaratiba também curtindo a gente. E um abraço especial aqui para o Nilson. Nilson, que é motorista de aplicativo em São Gonçalo e hoje está completando 60 anos de idade, 6.0 turbinado a álcool. Parabéns, Nilson. Tudo de bom para você aí. Saúde, felicidade, muitos anos de vida. Intervalo rapidamente. E eu volto já no Samba Nova trazendo as promoções de hoje. Valeu, segura aí.
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4: 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E aí, vamos?
0: Estamos de volta já, falei que era rapidinho, né?
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0: 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No final do programa, 2 da tarde, eu trago o resultado da promoção, das promoções. Beleza? A gente segue agora, 12:28, um clássico do samba, um dos grandes clássicos do samba. Um dos grandes sucessos de Mestre Monarco, Coração em Desalinho, foi popularizada na voz de Zeca Pagodinho, mas já foi regravado por outros tantos artistas, porque a música é maravilhosa, né? Maria Rita, por exemplo, gravou para a abertura da novela Insensato Coração, no ano de 2011. A gente vai ouvir agora, no Samba Nova, a versão de Coração em Desalinho, com Martinália.
5: A Portela.
0: Vamos nós! Aliás, falar da Portela, estive ontem lá na Feijoada Show do Jockey Club, hein? Que Portela, maravilha! Obrigado, presidente. Samba Nova na Nova Paradiso.

Mais um mestre aqui no Samba Nova, Martinho da Vila, com Cuca Maluca. Faltando 18 minutos para uma. Daqui a pouco tô mandando mais abraços, mais beijos. Já mandou mensagem pra gente? 99-8951-895. É o WhatsApp da Nova Paradiso, o WhatsApp do Samba Nova. Manda aí um alô pra gente, diz onde você está, com quem você está. Manda um abraço para alguém que está perto de você, para alguém que está distante de você, mas está dentro do seu coração. Ih, locutor tá inspirado hoje, hein? Meu Deus do céu, vamos em frente. Vamos em frente que é melhor. É, o próximo grupo agora tinha, ó, Vaguinho, que é um dos fundadores, Gilmar PQD, tinha Charles André, Betinho Moreno, Alex Alves. E essa música que a gente vai ouvir foi lançada em 1998. Tô falando de Mina de Fé, do grupo Os Morenos. E essa eu tenho certeza que você sabe cantar também. Principalmente os românticos ouvintes do Samba Nova.

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1: E gente, meu compadre Roberto Ribeiro, diretamente de Madureira, chegando no pedaço, fazer um partido comigo.

0: Samba Nova da Nova Paradiso na véspera do Dia das Crianças com o Molejão, Brincadeira de Criança, saudade do Anderson Leonardo. Bom é ser feliz, é isso aí, grande Molejão. A gente segue aqui no Samba Nova mandando mais abraço, mais beijos. Marta de Manilha manda um beijo especial para a netinha Ana Cecília, que está na Paraíba e completando aí 3 aninhos de idade, fazendo festinha hoje de 3 anos da Ana Cecília lá na Paraíba. Parabéns para ela, saúde e felicidades. Abraço para Sandro e Vanessa, aniversário antes de hoje, deve ser aniversário de casamento, imagino, né? Parabéns aí para vocês, muitos anos para essa união. A Maria da Farmácia de Piabetá, ligadinha na gente, um beijo. Abraço para Marcelo e Marta, na cidade de Franca, interior de São Paulo, curtindo aqui o Samba Nova do Rio. Valeu, valeu. Jackson e Joana, no Largo do Tanque, também ligados no Samba Nova. Quem mais? Fernando de Nova Iguaçu, mandando beijo especial para a amiga Fechamento, a Juliana, que veio do Canadá para curtir um churrasco ao som do Samba Nova aqui em Nova Iguaçu. Valeu, Juliana. Um beijo. Valeu, Fernandão. Jurema, de São Gonçalo, manda beijo para os filhos Ana Paula, Cláudia e Marcelo. Celso de Inhoaíba, um beijo para o amor dele, a Maria. Um beijo também para Fátima do Jardim América, preparando aí almoço, ligada aqui no Samba Nova. Valeu, Fátima. Sandra e Paulo em Paracambi, ligados na gente. A Patrícia, que está trabalhando ao som do Samba Nova. Elaine de Nova Iguaçu e a netinha Agnes. Beijinho, Agnes. Abraço para Edina do Estácio, Xandão e toda a família na Penha, curtindo o Samba Nova. E ó, um abraço aqui especial. Alô, você que está no bar. Alô, Abolição. Estou sabendo, recebi aqui uma notícia quentíssima de que tem um bar ali na Abolição, no início da Rua da Abolição, esquina com Dom Helder Câmara, com som em alto volume no Samba Nova da Nova Paradiso. Valeu aí você no bar na Abolição e você em todos os bares, todos os quiosques, todo mundo ligado aí com seu som alto curtindo o Samba Nova nesse domingão. Valeu, obrigado pela carona aí você também no carro, motorista de aplicativo, taxista, motorista de ônibus, você no seu carro particular também. Tamo junto. Essa é a Nova Paradiso, esse é o Samba Nova. E nessa hora tem agenda.
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0: Pra quem gosta de samba e pra quem gosta de feijão também. Feijoada da Revelação 30 anos é uma celebração especial que marca 3 décadas da carreira do Grupo Revelação. O evento acontece amanhã, feriado, na ilha do Itanhangá, na estrada da Barra da Tijuca 793. Começa 2 da tarde. Uma tarde inteira de muita música, comida e confraternização. Parabéns aí para a moçada do Grupo Revelação. No dia 17 deste mês de outubro, mais conhecido como próximo sábado, o Pagode tem encontro marcado com uma das vozes mais conhecidas do gênero. Ferrugem chega a Lalu Music para uma noite de show completo com sucessos que atravessam gerações e fazem parte da trilha sonora de muita gente. Lalu Music fica em Nova Iguaçu. Show previsto para começar às 10 da noite, próximo dia 17, então Ferrugem. Também no próximo sábado, a Imperatriz Leopoldinense prepara uma festa com feijoada e roda de samba para coroar ninguém menos que Paola Oliveira como sua nova rainha de bateria. O evento vai ser realizado na quadra da escola em Ramos. Programação começa 1 da tarde, encerramento previsto para as 11 da noite. Meu Deus, tem energia para tudo isso? Os ingressos estão no 5º lote, hein, a partir de R$ 90. Nova Paradiso vai marcar presença, bater aquele papo especial com a nova rainha e você vai conferir no Instagram, @novaparadiso.fm. Divirta-se aí nessa semana, nesse fim de semana, nessa semana inteira, no feriado, a gente tá junto com você.
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0: Tamo de volta.
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0: 1:03 da tarde de domingo, primeira hora já foi, mas temos mais uma hora inteirinha cheia de samba aqui no Samba Nova da Nova Paradiso. 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Beleza? Manda aí, final do programa, tem o resultado. Ó, um levantamento das músicas do Arlindo Cruz mais tocadas, mais executadas nos últimos 5 anos e das mais gravadas, mais regravadas até hoje, apontou que a preferida, não só dos fãs, como também dos intérpretes, é essa que a gente vai ouvir agora. Composição do Arlindo em parceria com Sombrinha e Luiz Carlos da Vila, que também foram integrantes do grupo Fundo de Quintal. Eu tô falando de O Show Tem Que Continuar. Quero ouvir você cantando.

No tempo de Dondon, esse é Ney Lopes. Ney Lopes, que é um dos compositores, aliás, ele compôs sozinho. É o compositor desta música, Tempo de Dondon, grande Ney Lopes, aqui na Nova Paradiso, no nosso Samba Nova, todo sábado e todo domingo, de meio-dia às 14h, tem Samba Nova aqui na Nova Paradiso, 2 horas de muito samba, tanto no sábado quanto no domingo, para você curtir, para você sambar, para você relaxar dessa semana, que é sempre tão exaustiva, sei lá, me perdi agora. Enfim, tão cansativa. Ai, ai, ai, final de semana é pra relaxar, né? E o Samba Nova ajuda, ajuda muito. Agora 1h13, um momento nostalgia aqui no nosso Samba Nova. Você lembra da banda Brasil e do clássico Poderosa? Música de 1993, saiu no disco Pra Bater um Papo. Recentemente o Thiaguinho gravou essa música, ficou muito legal no projeto Tardezinha dele. Mas a gente vai curtir aqui a versão original da Banda Brasil, Poderosa. Você aí, meu amigo, que está acompanhado da sua Poderosa, dedique esta canção para ela. Faça uma declaração de amor. Oh, coisa boa! Esse é o Samba Nova na Nova Paradiso, domingão 11 de outubro, véspera de feriado.

0: Que maravilha, fundo de quintal não pode faltar aqui no Samba Nova, né? Nosso grito é 1h24 agora. 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Vamos mandar aqui mais abraços, mais beijos para Matheus e para o sogro que estão no Arascatatal, no Engenho do Mato, Niterói, rolando aquele churrasco lá. Valeu, Matheus. Um abraço para o Márcio de Higienópolis. Carlos do Grajaú mandando um beijinho para a neta Estela, dizendo: vovô e vovó te amam muito. Beijinho, Estela. O Robert Val manda um abraço para a Érica de Bento Ribeiro. Um abraço também para a Mônica e para o maridão em Olaria, mandando aquele abraço para os cunhados Gilza e Valmir. A Adriana de Bom Sucesso manda um beijão pra mãe, que está na Ilha do Governador, e um abraço especial para todo o povo portelense. Diz ela: estou me recuperando do meu pé quebrado, daqui a pouco tô de volta. Shirley de Xerém manda beijo especial pro pai. Ataíde Tricolor fazendo aniversário. Ô, seu Ataíde! Parabéns aí, saúde, felicidades, tudo de bom. O Biraci, um beijo para o filho Diogo, que está em Cabo Frio, com a família toda lá, a Juliana, Laura, Douglas, a Bárbara, o Marcelo, a Márcia, a Sinira, a Manuela, todo mundo em Cabo Frio, curtindo Cabo Frio e curtindo, claro, o Samba Nova. Intervalo rapidamente e a gente volta já já. Quando eu falo que é rapidamente mesmo, viu? Corre lá e volta.
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0: Tamo de volta, eu falei que era rapidinho. Samba Nova aqui na Nova Paradiso, 1h27. Eu sei que essa hora tem muitas famílias reunidas, famílias grandes, famílias não tão grandes, e muita gente aí preparando almoço, muita gente já almoçando, aquele churrasquinho rolando de final de semana, ainda mais que amanhã é feriado, né? Tem muita feijoada rolando também por aí. Então eu quero dedicar esta próxima música às famílias reunidas ouvindo Samba Nova. Você que tá aí com a sua família, com a sua galera junta, essa próxima música, ó, é pra você. Pra todo mundo cantar junto, pra todo mundo sambar junto, pra todo mundo vibrar junto aqui no Samba Nova da Nova Paradiso. Porque aí, na sua casa, todo mundo é bamba ou não é?

bonito, né, Reinaldo? Oiá, canto de oração. Esse é o Samba Nova. Antes você ouviu o Cara Metade com Morango do Nordeste. Aqui é assim, tem um pouquinho de tudo, bem misturadinho, daquele jeitinho que a gente gosta. Nova Paradiso, faltando 20 minutos para as duas no Samba Nova. Quem chega agora é o nosso querido Moacir Luz. O Samba do Trabalhador é uma daquelas rodas de samba super tradicionais aqui na cidade do Rio de Janeiro. O projeto completou 21 anos de história. É um verdadeiro patrimônio cultural carioca, atraindo amantes do samba de todo o Brasil, todo mundo, toda segunda-feira. Isso é muito legal. E a gente traz aqui no Samba Nova, gravado ao vivo no Samba do Trabalhador. Moacir Luz e o Samba do Trabalhador. Estranhou o quê?

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0: noite na Nova Paradiso, no Samba Nova, Sorriso Aberto. Faltando 4 minutos para as 2 da tarde, dá tempo para mais uma, hein? Dá tempo para mais uma. Então eu vou trazer ele, que será o enredo da Portela no Carnaval 2027. Enredo intitulado Ao Mestre com Carinho, que vai ser desenvolvido pelo carnavalesco Paulo Barros. Tô falando de...
1: 1, 2, 3.
0: Monarco. Tá aí Monarco, Mauro Diniz e Juliana Diniz encerrando o Samba Nova de hoje.

0: Tá aí a família de Monarco cantando com ele. Monarco, Mauro Diniz, Juliana Diniz, encerrando o Samba Nova desse domingão, dia 11 de outubro, véspera de feriado, dia de Nossa Senhora Aparecida amanhã, dia das crianças. Muito bem, encerrando o nosso Samba Nova, resultado de promoção, vamos lá. Um par de ingresso de cinema Rede Kinoplex saindo para o Flávio Ferreira de Mendonça. Flávio Ferreira de Mendonça, final do telefone 8962. É, um par de ingressos para o Museu do Amanhã. Quem está levando é Wagner Gonçalves. Wagner Gonçalves, final do telefone 8091. Então, Wagner Gonçalves leva ingresso para o Museu do Amanhã. Flávio Ferreira de Mendonça leva ingresso para a Rede Kinoplex. Tanto Flávio quanto Wagner precisam mandar mensagem aqui para o nosso WhatsApp da Nova Paradiso, dizendo: oi, foi eu que ganhei os ingressos, foi eu que ganhei o museu. Manda aí para a gente, dizendo que foi você que ganhou. Você vai receber depois, não hoje ainda, tá? Você vai receber amanhã mensagem da nossa equipe de promoção explicando como é que tem que fazer para utilizar os ingressos, tá bom? Mas mandem mensagem. Flávio Ferreira de Mendonça e Wagner Gonçalves. Muito bem, o Samba Nova fica por aqui. Lembrando, sábado e domingo. Então, no próximo sábado, meio-dia, tem mais Samba Nova aqui na Nova Paradiso. Samba com a sua cara. O programa fica por aqui. Produção e redação de Sérgio Leão. Programação musical de Márcia Ramos. E eu, Zé Costa, continuo com você até às três, curtindo um sucesso atrás do outro por aqui.
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Gilberto Gil, ao vivo versão acústica, a novidade. Nova Paradiso, 2:16, Xadê.

0: fui eu. São 2h33.
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Essa é Joan Osborne, One of Us. A gente teve Roupa Nova Sensual, Toni Braxton, Breathe Again. É assim, é um sucesso atrás do outro. É a nova Paradiso, 13 para as 3, Leone.

Patrice Russian com Forget Me Not. Eu vou aproveitando para me despedir de você com essa música boa, maravilhosa. Faltando 5 minutinhos para as 3, eu, Zé Costa, fico por aqui. Logo mais à noite você pode me ouvir no Clássico Charme com Fernandinho DJ a partir das 7. Mas amanhã, segunda-feira, feriado, eu tô aqui. Amanhã um pouco mais tarde, a partir do meio-dia. Amanhã a gente se fala aqui na Nova Paradiso, no feriado do dia 12 de outubro. Combinado? Então até logo mais 7 da noite no Clássico Charme com Fernandinho DJ. E até amanhã, meio-dia, aqui na Nova Paradiso. Abraço pra você, valeu. Fique com Guilherme Arantes.

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A partir de agora, só os clássicos da Black Music. 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

0: precisa.
1: Olá, boa noite, eu sou Zé Costa e tô chegando por aqui mais uma vez para deixar o seu domingo ainda melhor, com muito mais charme. A produção, você já sabe, é do Fernandinho DJ e tá começando mais uma edição do Clássico Charme aqui na Nova Paradiso. Abrindo o programa desse domingo tem Negra Lee.

0: muito mais. Isso foi só o comecinho do Clássico Charme aqui na Nova Paradiso.
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1: Estamos de volta no Clássico Charme, lembrando que todos os sábados rola no Viaduto de Madureira o maior baile black do Brasil. A partir das 10 da noite tem Fernandinho DJ, Michel, Vig, Guto e Gabi. Imperdível, todo sábado Viaduto de Madureira a partir das 10 da noite. Agora aqui no Clássico Charme da Nova Paradiso tem Swing.

0: Maia no Clássico Charme, somos América. Muita coisa boa rolando por aqui, como aliás todo domingo, a partir das 7 da noite. Clássico Charme na Nova Paradiso. Intervalo rapidinho, eu volto já.
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1: Voltando aqui com o Clássico Charme, produção e mixagens Fernandinho DJ. Agora tem Patrice Russian, Forget Me Nots.

0: Skip Worth and Turner, Street Parade, teve George Benson, Dayton, Patrice Rushen, e por aqui a gente vai encerrando. Essa foi mais uma edição do Clássico Charme, com produção e mixagens de Fernandinho DJ. Eu sou o Zé Costa, semana que vem, domingão, tô de volta aqui, mas amanhã, segunda-feira, a gente se fala, 10 da manhã, aqui na Nova Paradiso. Abraço, boa noite, valeu!
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1: Muito boa noite para você que gosta de música brasileira, muito boa noite para você que busca companhia no rádio, muito boa noite para você que sabe que uma boa música pode mudar o nosso humor. Seja muito bem-vindo à Nova Paradiso, eu sou Fabiane Pereira, começa agora o Vozes da Vez, o nosso ponto de encontro com quem pensa, cria e renova a música brasileira. Um programa feito de conversas, descobertas e histórias que merecem ser compartilhadas. Todo domingo, 8 horas da noite, eu tô por aqui conversando com gente interessante, mas mais do que isso, eu sempre trago para dividir o microfone comigo gente interessada em trocar, em dividir, em democratizar informações e acessos. Bom, minha gente, hoje é domingo, amanhã é feriado, estamos em pleno feriadão. E ó, é um feriado muito importante. Segunda-feira, amanhã, dia 12 de outubro, é dia de Nossa Senhora Aparecida, a padroeira do Brasil. E depois de uma semana tão intensa, a gente pede proteção à Nossa Senhora, não é mesmo? Que tenhamos muita sabedoria para decidirmos democraticamente os rumos desse país. Bora relaxar, porque hoje é domingo à noite, e eu não posso deixar de te agradecer pela sua escuta. É sempre muito importante saber que nessa caixinha mágica chamada rádio, a gente tem sempre uma boa troca, uma boa audiência, porque não adianta nada eu estar aqui se você não estiver aí, não é mesmo? Muito boa noite para você que toda semana me dá carona no rádio do seu carro, no rádio do seu táxi, no rádio do seu Uber. Você que toda semana me coloca no fone para pegar o busão. A sua companhia é fundamental para eu estar aqui, viu? Agora você vai respirar fundo, relaxar, já que é domingo e amanhã é feriado. Dá para abrir uma cervejinha, ajeitar o volume, porque tá na hora de eu te contar quem é a voz da vez deste domingo. Vem comigo! Minha convidada de hoje é uma jovem artista que transforma vulnerabilidade em força. Ela transforma sentimentos difíceis em canções que faz muita gente se reconhecer. Cantora, compositora, Dai Lins construiu uma linguagem própria e aproximou o pop e o rock com letras confessionais, intensas e cheias de verdade. Dai Lins tem uma voz inquieta, corajosa e necessária, que canta a liberdade de existir como quiser. Antes da gente ouvi-la falar e contar as suas histórias, a gente vai ouvi-la cantar. E eu começo com uma música chamada Mania. Você, aí de casa, aumenta o som e aproveita.

0: Bom demais, né? Dai Lins no rádio, minha gente. Que delícia! A música que eu acabei de tocar, que você acabou de ouvir, se chama Mania. Mas a Dai Lins não tá aqui só pra cantar, não, viu? Ela também vai conversar com a gente. Chega pra cá, Dai Lins.
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0: Dai Lins no Vozes da Vez. Dai, tô feliz de você ter voltado, vai.
3: Tô feliz, faz décadas que a gente não se fala. Tava em outra esquina.
0: Gata! Você sempre foi bonita, mas você tá muito bonita.
3: Muito obrigada. Muito obrigada. Ai, eu fiquei sem graça. Não, na época que eu vim aqui também, eu vim completamente tadinha.
0: Nada, você tava super bonita. Mas você tá linda agora, benza a Deus.
3: É, 31 anos nas costas, né? Acho que
0: menina, você me passa o contato da Dermato.
3: Ai, eu
0: tá
3: não faço...
0: Tá com uma carinha de 20.
3: Eu não faço... Eu acho que é as roupas de adolescente que eu ainda uso. Eu fico usando roupa de adolescente. Aí
0: dá uma disfarçada.
3: Dá uma disfarçada.
0: Eu jurava que você ainda tava nos 20 e poucos.
3: Meu sonho, então, não. Meu sonho, não. Não, não. Nasci em 95, amor.
0: Não vou falar quando eu nasci, não. Há 10 mil anos atrás, como já dizia Raul Seixas. Ô, Dai, você ganhou projeção nacional no The Voice, tô certa?
3: Tá
0: e
3: certo.
0: Tem quantos anos isso? 7?
3: Não, já tem quase 10.
0: 7 é quase 10, Dai.
3: É verdade, mas foi em 2017, estamos em 2026, então 9 anos.
0: Então já tem 9 anos. Bastante tempo, é. O que, que você ainda preserva daquela Dai?
3: Que eu ainda preservo daquela Dai... Nossa, já começou assim, Fabi? Que isso?
0: Gente, eu nem olhei meu roteiro ainda. Eu nem comecei ainda, na verdade.
3: Nossa, já veio assim no improviso. O que eu ainda preservo daquela Dai, a primeira coisa que me veio na mente, né? E a gente tá aprendendo na psicanálise que é importante, às vezes, o que vem a primeira coisa na cabeça. Me veio a inocência. Eu tento, mas... Eu acho que é um pouco mentira. Eu tento fingir que eu ainda tenho uma certa inocência.
0: Você já teve que deixar isso pra trás.
3: Já tive que deixar isso pra trás, até porque a indústria não é leve, né? Ela não pega leve. E a gente começa, assim, com muitos sonhos e de forma muito ingênua, assim. A gente acha que vai ser de uma forma, a gente acha que a gente vai mudar o mundo. A gente acha que a gente vai mudar, inclusive, a indústria. E não é bem assim que funciona, né? Então
0: Mas
3: eu tento
0: é
3: preservar
0: isso,
3: essa certa
0: né?
3: inocência de que as coisas, sabe? De que eu sou sonhadora e de que as coisas vão dar certo e de que estão dando certo. Certo, eu tento. Não sei se eu consigo tanto, mas eu tento.
0: Mas é bom ser romântica às vezes, né?
3: É bom ser romântica, mas eu tenho aprendido muito a ter essa cabeça nas nuvens, mas muito mais com o pé no chão, assim. Inclusive, eu acho que eu tenho até me tornado um pouquinho chata em relação a isso, porque eu tô sendo muito pé no chão ultimamente, o que é estranho pra mim.
0: Dai Lins no Vozes da Vez desta semana. Uma alegria receber essa artista tão interessante e tão comprometida com várias causas importantes. Aproveito para te convidar também para ouvir o podcast do Vozes da Vez. Semana passada eu conversei com a Tulipa Ruiz, pois é. Ela esteve aqui comigo e bateu um papo ótimo. Essa entrevista já está disponível no formato podcast no seu tocador de áudio preferido. E não é só essa entrevista não, viu? Só esse ano eu já conversei com Maurício Pereira, com o Emicida, já esteve aqui também comigo nos estúdios da Nova Brasil, o Criolo e muita gente interessante. Lenine, Roberta Sá, ufa! Gente boa demais! E ó, uma coisa que eu sempre digo, música brasileira educa. E em momentos decisivos, a arte nos lembra que democracia não se constrói apenas nas urnas, não, viu? Ela se constrói no direito de existir, de criar, de falar, de discordar e de imaginar outros possíveis futuros. A música pode não oferecer respostas prontas, mas eu tenho certeza que a música tem o poder de formular as perguntas que uma sociedade jamais deveria deixar de fazer. E é por isso que agora a gente vai de música. E nessa sequência, eu quero homenagear o dia 12 de outubro, porque dia 12 de outubro é dia de Nossa Senhora Aparecida, mas também é dia das crianças. E a gente precisa sempre lembrar que criança precisa ter livro na mão. Criança é o futuro desse país. Criança é o nosso amor no estado mais bruto. Então vamos proteger as nossas crianças. Eu começo com Roberto Carlos e sigo com os Saltimbancos. Aumenta o som que você não vai se arrepender.

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2: Sabe o que eu digo a vocês? Começo a me sentir melhor agora que somos três.
1: Quatro.
3: Epa! Quem falou? Quem está aí? Quem é?
1: Estou aqui. Estou aqui na árvore. Eu sou uma gatinha.
2: Socorro! Calma, cachorro. Peraí.
3: Sim, senhor.
2: E não faça mais isso, entendeu?
3: Sim, sim. Sim, senhor jumento.
2: Primeira lição do dia. O melhor amigo do bicho é o bicho. E você, gata? Desce da árvore.
1: Depende do programa.
4: Nós vamos à cidade, vamos fazer um conjunto. Você também sabe cantar?
1: Ah, sim. Infelizmente.
3: Infelizmente.
1: Por que fazer um som não foi nada joia pra mim?
2: Perdão, como disse?
1: Cantar uma música me custou muitíssimo.
2: Conta.

0: História de uma gata com saltimbancos, minha gente. A voz dessa gatinha manhosa e linda, miau, é de Nara Leão. Os saltimbancos é um clássico infantil, um clássico da minha infância, que foi escrito por ninguém mais, ninguém menos do que Chico Buarque de Holanda. Esse artista é engajado, politizado, extremamente importante para a história da música popular brasileira. Antes, eu toquei o rei Roberto Carlos, homenageando Nossa Senhora. A música brasileira tem mesmo resposta para tudo. Quem falou isso foi a cantora Joyce, uma cantora extraordinária que já esteve comigo no Vozes da Vez. E, inclusive, vale muito você ouvir a entrevista que ela me deu aqui no Vozes da Vez. Foi uma entrevista que foi ao ar no ano passado, mas tá lá no formato podcast para você ouvir no seu tocador de áudio preferido, viu? Agora eu vou voltar com ela. Dai Lins, minha convidada da semana, chega pra cá.
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0: O que, que seria uma Dai muito pé no chão quando ela tá falando sobre carreira dela, profissionalização?
2: É uma Dai que já viveu e viu muita coisa, que viu como as coisas funcionam e viu... É, por exemplo, quando eu comecei a minha carreira e me falavam assim, se você cantar música pra outras mulheres, você vai ser nichada. Eu, que isso? Que absurdo, isso não acontece. Não muda nada se eu ser mulher e cantar pra outra mulher. Não faz diferença eu ser mulher na indústria. E,
0: tapa na cara.
2: Tapa na cara, bro. Não, se eu for fazer rock, é o que eu quero fazer agora, é o que eu quero fazer. E na verdade não, vai revolucionar tudo. Outro tapa na cara. As portas começam a se fechar, outras coisas começam a se abrir pro outro lado. Aí você tem que entender muito quais os riscos você tá disposta a correr e quais consequências você tá disposta a bancar. Então hoje eu tô muito mais... É, se eu quero uma coisa, eu analiso muito as consequências e falo, tô disposta a bancar essa consequência? Tô. Vou falar isso, vai ter a consequência, aquela porta vai me fechar, mas pode ser que essa me abra. Tô disposta? Tô disposta. Então eu tô muito mais assim. Antes não, antes eu era mais foda-se assim mesmo. Foda-se, eu vou fazer. E eu acho que isso de certa forma preservou a minha identidade artística, preservou o meu sonho, preservou a minha identidade, a minha personalidade. É, só que agora, igual eu falei, né, eu comecei, já tem quase 10 anos aí que tô nessa indústria, vivendo esse sonho de entre altos e baixos. E então eu tenho muito mais realidade, assim, algo muito mais palpável, assim. Então eu fico sempre analisando. Às vezes eu acho que até me atrapalha, de certa forma. Eu acho que eu até evito correr certos riscos hoje em dia, por já ter corrido muito no passado. E por saber que pode ter consequências X ou Y.
0: Mas isso chama também amadurecimento?
2: Chama, definitivamente. Eu acho que, acredito que sim. Mas eu acho que tem que ter, existir um meio termo de, como diria a nossa querida Anitta aí, né? O equilíbrio das coisas, porque a gente tem que tomar cuidado pra não ficar hipervigilante demais. Eu acho que você ser vigilante é tudo bem. Mas quando você se torna hipervigilante das coisas, eu acho que já é um problema.
0: E essa hipervigilância acaba também cerceando a sua criação?
2: Às vezes sim. É, mas, por exemplo, no meu último projeto, que foi Putaria e Poesia, agora que eu lancei...
0: O nome é ótimo, há muito disso.
2: Eu permiti muito fazer música pelo prazer de fazer música, porque quando eu entro no meu quarto ou no estúdio e simplesmente faço música sem pensar muito no conceito, no que eu quero falar, é esse tipo de música que sai, o tipo de música que tá ali em Putaria e Poesia. Agora, quando eu, né, nos meus dois primeiros álbuns, eu pensei no conceito antes, eu pensei na história, e qual que era a imagem antes, qual que era a história que eu queria contar, e tudo muito complexo, tudo muito profundo, tudo muito, sabe? E me custava muito pra fazer essas coisas. Hoje em dia, eu tô tentando deixar...
0: Ser mais leve,
2: deixar a música me falar o que que ela quer ser, ao invés de eu falar, ir pro estúdio falando o que tem que ser, sabe? Então, tô testando esses outros lugares, assim, de criar. Mas, às vezes dá medo, né? Eu costumo dizer que tem até um texto que eu... Agora eu tô fazendo um blog, né? Recitei os blogs e agora eu tenho um blog no meu site. Eu até falei nesse blog que, pra mim, a sala mais elegante do medo é a consciência, assim. Então, às vezes, a consciência demais pode te dar uma paralisada, às vezes. Então, eu tento dosar. Saber, tipo, nossa, tá, tô sendo muito, muito consciente das coisas, às vezes eu só tenho o que fazer, né? Porque não tem como eu saber, porque a que eu fiz no passado, beleza, já fez, já se estrupicou, mas agora eu sou outra Dai, agora é em outro momento, agora é em outra época. Então, é meio que sobre se permitir também e saber que se for quebrar a cara, eu tô mais consciente, pelo menos, de onde eu estou pisando.
0: Ó, já tem mais conversa boa com a Dai Lins, porque agora tá na hora do nosso momento Natura Musical. E você já sabe que se tem cultura e tem mistura, pode ter certeza que tem Natura. Hoje a gente vai ouvir a música Baila do Carimbó. É assim mesmo, Baila do Carimbó. Com o Arraial da Pavulagem, direto de Belém do Pará. Aumenta o som.
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falando sobre muitas coisas. Se você perdeu o início do programa, se você perdeu o primeiro bloco do programa, se você só ligou o rádio agora, não fica triste não. Assim que o programa acaba aqui no ar, a gente sobe a entrevista completa e sem edição. Então é só você buscar no Spotify, você pode procurar também no Deezer, no Tidal, no YouTube. Sim, a gente tá no YouTube. Procura lá, canal da Nova Brasil FM no YouTube, que a entrevista completinha e sem edição tá lá, viu? Pra gente seguir essa conversa comigo aqui fora desse ambiente radiofônico, me encontra no Instagram, @afabianepereira. Eu vou adorar receber uma mensagem sua. Até as 9 horas ainda tem muito programa pela frente, então agora, bora cantar com a Céu? A música se chama Malemolência, é um hit. Faz parte do primeiro disco da cantora, lançado em 2005, há 21 anos, direto do túnel do tempo. Aumenta o som.

0: Dani Diva. Opa, opa, que maravilha para tudo, Juliana Linhares. Essa mulher é um acontecimento, direto de Natal, Rio Grande do Norte, Nordeste, meu país. Juliana Linhares segue, linda, linda, linda. Ela acabou de lançar um disco chamado Até Cansar o Cansaço. Claro que eu já chamei ela para conversar comigo e ela já esteve aqui. Então, se você gosta da Juliana, se você ainda não conhece a Juliana, enfim, procura lá no podcast do Vozes da Vez. A música que eu toquei agora é uma releitura extraordinária do nosso Belchior, A Palo Seco. Antes a gente ouviu uma Malemolência com a cantora Cel. E já que eu falei da Cel, eu acabei de lançar um livro sobre o primeiro disco da Cel. O livro faz parte da coleção O Livro do Disco, da editora Cobogó. O livro não fala apenas desse disco não, né? Ele fala de muitas coisas que aconteceram em torno desse disco. Ele conta a história dos bastidores, como é que era o ambiente sonoro que orbitava em torno da Cel para que ela pudesse fazer um disco tão emblemático, um disco que já aí, ó, tá atravessando duas décadas, um disco pioneiro. Você sabia que antes desse primeiro disco da Cel, a gente não falava, a gente, que eu digo nós, jornalistas, críticos musicais, enfim, quem trabalha com música, a gente não usava a nomenclatura 9 MPB. Essa nomenclatura foi uma nomenclatura chancelada por esse primeiro disco da Cel. Essa e muitas outras histórias eu conto no livro. O livro já está à venda em várias livrarias e também no site da editora Cobogó. E para os cariocas, tem uma novidade. Terça-feira, dia 13 de outubro, eu estarei junto com a Cel no Manuche, que fica dentro da Casa Camolese, no Jardim Botânico, batendo um papo com a Cel, tendo noite de autógrafos. A Cel vai estar fazendo selfie com todos os fãs dela que estiverem por lá. Vai ser muito legal, a entrada é gratuita, só chegar que o livro também estará à venda lá, viu? Agora eu volto com ela, minha convidada da semana, Dailin, chega pra cá.
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0: Quero falar de putaria e poesia. Primeiro, esse nome ótimo. Tem 11 faixas. Não, mentira. Tem 11 faixas. Convidados em 10 faixas. Já começa por aí.
3: Já começa por aí.
0: Super o que o mercado pede. Me fala sobre a concepção desse disco, desse trabalho.
3: A concepção.
0: Qual a mensagem que você queria passar nesse trabalho?
3: Eu não queria passar mensagem. Isso é lindo pra mim. Eu acho fascinante. A mensagem desse trabalho só veio depois que já tava bem pronto. Porque pra mim era justamente, eu queria voltar pro estúdio e fazer música sem pensar sobre o que eu queria falar, sobre o que eu queria fazer, que mensagem, onde é que eu queria ocupar. Eu só queria fazer música e eu queria chamar as pessoas que eu admirava, as pessoas que eu queria muito fazer música junto. Então eu comecei a ir pro estúdio, acho que de 2 anos pra cá, comecei a ir pro estúdio e comecei a chamar as pessoas. Então eu chamei Sleep Mami, topou, vamos então fazer uma música. Café, venha, veio, fez. CJ, tal. Quando eu vi a quantidade de músicas que eu tinha, a quantidade de fits que eu tava ali tendo e guardando, eu falei, gente, como é que eu vou lançar essas músicas agora? De single por single. E tudo sendo participação, assim, um single por vez, participação. Vou demorar 15 anos pra lançar esse trem. E aí eu pensei, a primeira coisa foi pra uma questão muito prática, assim, tá? Eu vou lançar, sabe o quê? Uma mixtape. Lançar uma mixtape, vou colocar todos esses feats juntos.
0: Então você tá conversando com o ouvinte da Nova Brasil, que é um público 40 a mais. Mixtape, vai lá.
3: Exato. E aí quando eu falei mixtape, e aí foi aí que eu comecei a pensar mais no conceito. Eu falei, tá, mas o que é uma mixtape? O que me traz uma mixtape, né? O que me leva? E a minha geração cresceu, né, a geração dos anos 2000, cresceu muito com essa coisa de a gente fazia a curadoria das coisas, a curadoria da nossa personalidade, a gente era quase como se fosse uma colagem, né, não só de música, mas também de que roupa que eu ia usar, de que filme que eu ia ver, e era tudo a gente que decidia, eu sinto, não que nunca teve propaganda e nunca teve algoritmo de certa forma, mas era muito, de uma forma muito menos acelerada, e tinha essa coisa mais custom, né? Vou pegar aqui, vou escolher essas músicas aqui, essa, e eu vou te dar, né? Na fitinha ali e tal. Só que eu acho que fitinha ainda é um pouco mais diferente, eu ainda tava no CD.
0: Eu já tava no CD. Tu é de 90 e tanto.
3: Só que também, a mixtape, pra mim, conversa muito com essa coisa da música urbana, com rap,
0: sim,
3: com R&B, com hip hop. E quando eu percebi também os feats que estavam na minha mixtape, que veio justamente dessa cena, eu falei, cara, tem tudo a ver ser uma mixtape. Tem tudo a ver
0: isso
3: ser uma mixtape.
0: Isso tudo saiu da sua cabeça.
3: É, vai saindo da minha cabeça. É claro que eu vou
0: não,
3: contando
0: sim,
3: com
0: sim,
3: pessoas
0: eu tô
3: assim
0: que não
3: pra ajudar
0: foi
3: a amarrar.
0: Não, imposição de ninguém, de mercado, de nada.
3: Não, não, não, não. Não, porque eu realmente. Foram músicas que eu fui fazendo sem pensar. E é o que eu realmente faço de forma muito natural, assim. Porque eu lembro que, por exemplo, as músicas do meu disco de rock, várias delas eu fazia num type beat de trap ou de R&B. E chegava no estúdio e falava, tá, agora eu quero que você deixe ela muito pesada. Agora eu quero que deixe ela assim, assim, assada. Dessa vez, não. Eu permiti que a música, do jeito que ela foi me falando que ela era, ela foi sendo. Sabe? Sem também querer deixar muito complexo as coisas. Então, acho que a mixtape tem esse lugar de, tipo assim, despretensão.
0: Uhum.
3: Que um álbum, talvez, me pediria.
0: Uhum.
3: Mais uma pretensão, uma intenção mais fixa ali, mais objetiva. Eu também não me permitiria fazer um álbum com 11 feats, eu acho. Então, vários desses motivos, assim, foram se juntando pra fazer com que essa mixtape fosse fazer sentido. Mas é justamente essa despretensão que eu queria manter, de fazer músicas que eu fui fazendo ao longo dos anos, de 2 anos, que foram criando ali uma identidade, criando ali um corpinho, e foram dando uma imagem. Daí, quando eu vi, elas estavam falando sobre...
0: Amor.
3: Sobre as relações e de uma forma muito contemporânea.
0: Uhum.
3: Eu percebi, inclusive, um fio invisível que ligava a elas, que várias das músicas, a maioria delas sempre tinha alguma coisinha tecnológica,
0: uhum,
3: que eu colocava,
0: uhum,
3: nas letras. Ah, eu tenho a senha do seu Instagram.
0: Sim, sim.
3: Ah, meu celular tá com 1%. Ah, eu fiz investimento que não deu certo. Ah, eu quero declaração no feed. Sabe? Eu percebi que tinha essa linha invisível.
0: Sobre isso, você acha que a sua geração é uma geração que se conecta menos com amor por conta da tecnologia? Porque ao ouvir as músicas me pareceu que assim, a relação não é mais de dois. Independente de ser uma relação poliamor, vou usar o conceito geral, uma relação de duas pessoas...
3: Tem sempre uma terceira coisa.
0: Quando não tem uma quarta, uma quinta e milhares de outras, se a gente for analisar seguidores. Então, você acha que é uma geração que não sabe mais se relacionar com o outro?
3: Acho que é uma geração que tá desaprendendo como se relaciona, porque virou tudo muito sobre performance, né? Então, o like, o mísero like, virou um super interesse. Se eu não curti, eu estou desinteressada. Se eu vi sua história muito rápido, eu estou desesperada. Se eu não vi, eu não me interesso. Então, criou-se códigos...
0: Deus me livre viver na cabeça dessa geração.
3: Criou-se códigos, que hoje não são tão invisíveis, pra determinar como que a gente se sente, assim, em relação ao outro. E também eu não posso parecer desesperado demais. Eu tenho que parecer misterioso. E as redes sociais, ao mesmo tempo que... Ai, é muito difícil, porque agora tem as redes sociais, tem como você é na vida real e como você se projeta na rede social, né? E aí, hoje em dia, o que antes não era o que acontecia, porque antes, nos anos 2000, quando eu comecei ali, eu entrava, né? Eu entrava na rede social. Hoje em dia, eu não sei onde ela termina e a minha vida começa. E antes, não tinha essa necessidade de você... Eu tinha lá um fake na internet. Eu não tinha necessidade de projetar esse fake na minha vida real, mas hoje em dia, as pessoas esperam que o que você projeta na rede social... É o que você é completamente.
0: É, antigamente tinha um avatar.
3: Hoje em dia o avatar não tem uma separação.
0: Sim.
3: Né? Então fica muito difícil. Inclusive, eu costumo falar desse o excesso e o luto das possibilidades. Isso vai até para as relações. Porque hoje em dia você pode, né, escolher quem você vai se relacionar. E é tipo assim, não, esse sim, esse...
0: É uma loucura.
3: E aí, antes de você sequer... falar um oi com aquela pessoa, você já viveu tudo na sua cabeça, nesse mundo imaginário, e fala, não, já apareceu outra pessoa aqui, já vou pra outra.
0: Que é melhor.
3: Essa aqui já apareceu ser melhor, já apareceu ter uma vida mais interessante. Então, acho que a gente não tá sabendo muito, não, se relacionar. Eu mesma tô completamente perdida.
0: Tá solteira?
3: Graças ao bom pai amado. É isso.
0: Se a gente entrar na dimensão afetiva, a gente ainda vai falar pessoas se relacionando com máquinas. Que é uma loucura maior ainda, né?
3: E é muito louco, porque, eu não quero entrar aqui no lugar de endemonizar completamente...
0: Não, eu entro.
3: Eu sei, eu percebi.
0: Porque gente, as pessoas agora se sentem mais confortáveis em se relacionar. Fazer terapia, fazer sexo, ter um amigo que é um robô.
3: Eu acho que isso diz muito sobre a humanidade, né? A humanidade tá... É tudo... É o que eu falo, é performance. A galera quer performar um falso moralismo. Uhum. Quer performar... Ah, é porque se eu dei um follow nessa pessoa, significa que eu... Nessa pessoa que demonstrou uma opinião contrária, que tá todo mundo... Se eu dei um follow, significa que eu vou contra. Mas às vezes eu só dei um follow pra parecer... Que eu vou contra. É tudo pra parecer que... E nada nunca é.
2: Sim.
3: Isso me preocupa, assim... me preocupa em níveis estratosféricos. Mas eu não endemonizo, porque eu sei também que a minha vida mudou por causa disso. Eu sei também que muitas pessoas se conheceram... Né, hoje em dia, por exemplo, era praticamente impossível você conseguir conhecer uma pessoa... Tá aqui no Brasil, conhecer uma pessoa da Rússia e se apaixonar.
0: Certo.
3: E depois,
0: óbvio,
3: de repente, se encontrar.
0: Não, claro que a tecnologia tem muitos benefícios.
3: Mas
0: óbvio.
3: É preocupante.
0: Mas ela tá chegando ao ponto de um cientista norte-americano dizer que em 10 anos ela vai acabar com a humanidade.
3: É isso.
0: E isso não é sensacionalismo. Não é. Isso é um apontamento sério.
3: É, a gente não tá sabendo se relacionar real, assim. Até presencialmente com as pessoas, a gente não consegue ficar presente na conversa. É uma questão absurda, assim. O presente, ele não aterriza. Ele fica suspenso no ar. É uma coisa impressionante. Você simplesmente não consegue manter uma conversa com a pessoa. Não consegue manter...
0: Olhar olho no olho.
3: E tem essa coisa... Ai, meu Deus, será que tá achando... Que eu sou... Aí também a galera se edita, né? Porque a galera também consegue se... Hoje em dia a galera consegue se imaginar de tantas formas. E aí também é isso... Em vez de servir pra motivar essa pessoa, beleza. Eu entendi que você consegue se imaginar com a IA, com a internet, com a tecnologia, sendo rico, sendo magro, sendo um artista famoso, sendo um gênio inteligente. Sim. Mas na vida real, a gente precisa fazer uma escolha. Então eu quero ser assim, quero ser assado. Vou me imaginar, é legal, gostei dessa imagem que eu vi. Então agora eu vou, na minha vida real...
0: Projetar
3: e fazer decisões.
0: Sim.
3: Mas não, a galera não tem mais a paciência de viver o vazio, assim.
0: Você é muito boa nas palavras, desde sempre. E você falou aqui agora, algumas vezes, que você tem um blog, que você tá voltando pra esse blog. O que eu acho maravilhoso, porque quem tem um blog espera ser lido. E leitura requer atenção. E nessa sociedade de economia de atenção, que tá todo mundo no feed, uma leitura é muito importante. E você... Tem uma caneta muito afiada. E eu acho interessante, porque você, quando escreve pra outras pessoas, você não assina Dailins.
3: Aí, às vezes, eu acho que isso aí já é um erro da galera. Às vezes eu coloco Dailins, às vezes vai dar de Lima Nunes. Eu nem escolho mais, é o que quiserem colocar.
0: É o que quiserem colocar. Bom, o ECAD chegando pra você é o que vai.
3: Exatamente.
0: É o que vale. A minha pergunta é, quando você escreve pra você, você sabe que a música é sua... Você sabe que você está colocando ali as suas inquietações. Você tem um norte diferente do quando você escreve para a Anitta, que você já citou aqui, para o Vitão, que também você tem músicas que já escreveu com ele. É diferente?
3: É diferente. Para começar, quando eu escrevo para outras pessoas, eu prefiro muito estar escrevendo com outras pessoas na sala.
0: Inclusive, a primeira vez que eu ouvi falar de Bandcamp foi contigo. Lá
3: Songcamp.
0: Songcamp, tá vendo? Não sei nem o nome.
3: Gostei de Bandcamp. Gostei.
0: Não, Songcamp, gente. Oh, gente, olha, eu sou 45 mais.
3: Quando eu componho para outros artistas, eu gosto muito de colaborar com outros compositores. Né? Geralmente, quando eu escrevo para mim, eu começo sozinha. Eu não me sinto tão confortável compondo para outro artista, começando sozinho.